0: 导演的团队互动性拉满。哎，你干嘛呢？你学我呢呀？学的还挺像的。你看，如果幸运的话呢，咱们还可以偶遇人形复印机大魔王。这种近距离的互动和惟妙惟肖的模仿可以说是妙趣横生，而且咱们普通的游客也可以成为表演的主角。在戏剧嘉年华活动期间，园区呢还专门打造了东北超特色板块，将足球竞技与文艺展演有机融合，丰富嘉年华的活动形式，共同为东北超助力。
1: 端午佳节，龙舟竞渡在广西兴业县党州村那里开展了赛龙舟活动，让大家沉浸式体验端午氛围与传统文化魅力。
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3: 我们是第三次参加龙舟比赛，我们白天干活，晚上挤时间出来训练，大家呢积极参与，今年呢获得了冠军，我们比较激动。
2: 据了解，本次参赛队员大部分是当地的村民，他们兼顾生产生活，利用空余时间刻苦备赛。赛场上，大家默契配合，奋勇争先，展现出积极向上的精神风貌。
4: 看到有非常多的游客也过来了，然后让我们村变得更加热闹，更有活力了。
1: 在端午佳节来临之际，巴西里约热内卢首次举办大型龙舟文化节，吸引不少当地居民参加。这项源自中国的传统民俗运动，让海外民众感受到中国传统节日的魅力。
5: 我现在乘坐的这条龙舟呢，是从屈原的故乡秭归不远万里从国内运输到里约的。虽然我们划龙舟的时候用的是不同的语言，但不同的语言其实大家代表的是相同的意思，就是前进，前进，再前进。
6: 得胜 ，Go，
7: 龙舟。
8: Ele é um barco coletivo, então ele diz muito sobre as relações de confiança, as relações de você acreditar no seu parceiro. Então ele traz esses valores. E como é um barco muito forte e muito coletivo, eu me apaixonei por ele e por isso que eu remo nele.
9: 近日，巴西圣保罗也举办了第三届巴西华侨华人龙舟联盟竞渡活动，六支龙舟队伍参加竞渡，现场鼓声阵阵，气氛热烈。
10: But dragon boating is something fantastic because it's for everybody. 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
11: 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Achei bem legal. 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Acabou ficando em quarto lugar, mas o que vale é a brincadeira e a diversão entre eles. 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